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1: Confira agora a agenda dos candidatos à presidência da República para esta quarta-feira. Luiz Inácio Lula da Silva, do PT, não tem compromissos oficiais. Flávio Bolsonaro, do PL, participa da Expo Inter em Porto Alegre pela manhã e à noite tem comício no Parque Moinhos de Vento. Ronaldo Caiado, do PSD, visita o Mercado Municipal de Pinheiros, em São Paulo. Romeu Zema também está em São Paulo, onde tem encontro com motoristas de aplicativo. Samara Martins, do UP, tem atividade de campanha no Restaurante Universitário Central da UFRJ. Wilson Grassi, do Democrata, promove um protesto em frente ao Tribunal Superior Eleitoral em Brasília contra a suspensão de seus canais digitais de campanha. Clariana Barão, do DC, participa de encontro na Associação dos Lojistas do Brás, em São Paulo. Não divulgaram agendas para esta quarta-feira o candidato Rui Costa Pimenta, do PCO, Hertz Dias, do PSTU, Edmilson Costa, do PCB, Pablo Marçal, do PRTB, Augusto Cury, do Avante, e Renan Santos, do Missão. Agência Rádio Web de Brasília, Alan Barbosa.
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5: 9 e 4.

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2: Confira agora a agenda dos candidatos à presidência da República para esta quarta-feira. Luiz Inácio Lula da Silva, do PT, não tem compromissos oficiais. Flávio Bolsonaro, do PL, participa da Expo Inter em Porto Alegre pela manhã e à noite tem comício no Parque Moinhos de Vento. Ronaldo Caiado, do PSD, visita o Mercado Municipal de Pinheiros, em São Paulo. Romeu Zema também está em São Paulo, onde tem encontro com motoristas de aplicativo. Samara Martins, do UP, tem atividade de campanha no restaurante Universitário Central da UFRJ. Wilson Grassi, do Democrata, promove um protesto em frente ao Tribunal Superior Eleitoral em Brasília contra a suspensão de seus canais digitais de campanha. Clariana Barão, do DC, participa de encontro na Associação dos Lojistas do Brás, em São Paulo. Não divulgaram agendas para esta quarta-feira o candidato Rui Costa Pimenta, do PCO, Hertz Dias, do PSTU, Edmilson Costa, do PCB, Pablo Marçal, do PRTB, Augusto Cury, do Avante, e Renan Santos, do Missão. Agência Rádio Web de Brasília, Alan Barbosa.
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6: O vírus sincicial respiratório é um vírus altamente contagioso. Ele atinge o sistema respiratório e pode trazer consequências duradouras para pessoas com mais de 60 anos, especialmente quando existir uma comorbidade, diabetes, problemas cardíacos, respiratórios, etc. Os sintomas costumam ser muito parecidos com os do resfriado comum. Por isso, a gente não fica sabendo se aquela infecção foi por VSR, baseado unicamente no quadro clínico, sem fazer exames laboratoriais, especialmente nos adultos. Isso é um problema. Pessoas com mais de 60 anos podem ter quadros de VSR, de infecção pelo vírus, com complicações, com piora dos quadros de doenças crônicas, pneumonias graves, hospitalizações e até mesmo o óbito. Algumas doenças aumentam o risco de infecção grave pelo VSR em adultos com mais de 60 anos. Por exemplo, asma, diabetes, doenças pulmonares obstrutivo-crônicas, que são os enfisemas, né? E insuficiência cardíaca. A infecção pelo VSR pode representar um risco maior de hospitalização para idosos e adultos que tenham algumas dessas doenças. Existem formas de prevenção para a infecção pelo VSR para adultos com 60 anos ou mais. Além da vacinação, é muito importante manter bons hábitos de higiene, cobrir a boca ao tossir e expirar e evitar aglomerações em ambientes fechados. A vacina contra a infecção pelo VSR não protege contra a gripe. A gripe é causada por um vírus completamente diferente. A vacina VSR também não substitui as vacinas pneumocócicas. Embora ambas as vacinas protejam contra doenças respiratórias graves, são vacinas diferentes e ambas fazem parte do calendário vacinal. Por enquanto, a vacina do VSR só está disponível na rede privada. O vírus sincicial respiratório é muito contagioso. É preciso ficar atento às formas de prevenção e conversar com seu médico.
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7: 11:05.

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1: O PIB, Produto Interno Bruto do Brasil, movimentou 3 trilhões e 400 bilhões de reais no segundo trimestre de 2026. Apesar do grande volume, o resultado significa um crescimento de apenas 0,5%. A informação é do IBGE, Instituto Brasileiro de Geografia e Estatística, divulgada nesta terça-feira, 1º de setembro. Na comparação com o mesmo período do ano passado, o PIB cresceu 2%. De acordo com o analista do Núcleo de Contas Nacionais da FGV IBRI, Henrique Bittencourt de Alencar, o resultado do trimestre tem como destaque principalmente a agropecuária, que avançou 2,8% em relação aos três primeiros meses deste ano.
2: Pelo lado da oferta, eu destacaria a agropecuária nesse segundo trimestre como até uma surpresa, ela vindo com um número positivo mais do que esperado, talvez, para o segundo trimestre, porque normalmente se concentra o crescimento no primeiro trimestre, né? Pelo lado da indústria, a gente pode destacar a importância ainda da indústria extrativa.
1: Entre os demais grandes setores, os serviços cresceram 0,2% e a indústria 0,1%. Pelo lado da demanda, ou seja, de quem procura pelos serviços, os investimentos cresceram 1,2% e o consumo do governo aumentou 0,4%. Já o consumo das famílias caiu 0,4%. O analista da FGV destaca que essa queda no consumo das famílias é algo pontual e que deve melhorar no próximo levantamento.
2: E esse resultado negativo veio na contramão do que vinha apresentando recentemente, que era um comportamento mais resiliente, né? Em que provavelmente o efeito da renda, do aumento de renda por conta do mercado de trabalho aquecido, por conta dos estímulos fiscais do governo, seja pela isenção do imposto de renda, isso vinha produzindo resultados positivos no consumo das famílias. Mas recentemente, agora nesse segundo trimestre, apresentou uma queda significativa de 0,4%.
1: A agropecuária foi o setor que mais avançou no segundo trimestre de 2026. Na comparação com o mesmo período do ano passado, o setor cresceu aproximadamente 7%, favorecido pelo bom desempenho da pecuária e das culturas agrícolas. Agência Rádio Web. Produção e reportagem, Aldrin Pontes.
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7: Meia-noite e sete.

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6: Meia-noite 35.

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5: Uma e quatro.

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4: Uma e 33.

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1: O governo federal apresentou nesta segunda-feira o orçamento para 2027 com o primeiro superávit primário em 5 anos. O Planalto ainda propõe para 2027 um salário mínimo de R$ 1.741. A proposta enviada ao Congresso projeta saldo positivo de R$ 18.600 milhões nas contas públicas no próximo ano, equivalente a 0,1% do PIB. Se o resultado for confirmado, será o primeiro superávit registrado nas contas públicas do governo federal desde 2022. O projeto prevê um salário mínimo de R$ 1.741. O valor serve de referência para benefícios da Previdência, BPC, abono salarial e seguro-desemprego. No orçamento, esses gastos juntos somam mais de R$ 1.314 bilhões. O senador Paulo Paim, que integra a Comissão de Orçamento do Congresso, diz que esses montantes são essenciais para a vida do brasileiro.
2: Quem está no BPC, quem está nos benefícios da Previdência, é principalmente o povo mais pobre, né? E quando você dá o aumento ao salário mínimo, de acordo com a inflação, e mais um aumento real, ele está colaborando e contribuindo para o combate à pobreza, olhando para aqueles que mais precisam. Quando você injeta dinheiro na economia, você está gerando, inclusive, mais emprego, mais renda, está gerando mais saúde, está melhorando a qualidade de vida.
1: A proposta traz ainda restrições para o crescimento das despesas com servidores públicos. Como houve déficit em 2025 e há um novo resultado negativo projetado para este ano, um gatilho do arcabouço fiscal limita reajuste acima da inflação para o próximo ano. O orçamento também reserva R$ 6 bilhões para aporte nos Correios, que executam um plano de recuperação financeira. O texto deve ser analisado pelo Congresso, que também precisa votar a Lei de Diretrizes Orçamentárias de 2027. Agência Rádio Web de Brasília, Yuri Hudson.
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0: 12 e 5.

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4: 2:34.

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9: 3 e 4.

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4: 3:35.
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5: 4 e 6.

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5: 4:32.

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1: O interesse pelos cupons vai além dos descontos promocionais nas compras. 8 em cada 10 brasileiros consideram importante utilizar esse tipo de benefício para também quitar as dívidas. Dessa forma, a Serasa lança a primeira campanha internacional intitulada Todo Mundo Ama Cupons, para quitação de dívidas, estrelada por Tichina Arnold, conhecida por interpretar a Rochelle na série Todo Mundo Odeia o Chris. Segundo pesquisa realizada pela empresa, em parceria com o Instituto Opinion Box, 36% utilizam cupons pelo menos uma vez por mês e 70% afirmam economizar mensalmente com essa prática. Em um cenário de alto endividamento, iniciativas que associam descontos à negociação de dívidas podem ter impacto relevante na redução da inadimplência, como explica Renan Maximiano, diretor criativo da Serasa.
2: Durante muito tempo, o cupom foi visto só como uma vantagem pontual, algo bem promocional do dia a dia. Mas o dado, que a cada 8 em cada 10 brasileiros utilizam o cupom, mostra que o brasileiro já observa essa forma de pagamento como uma forma de organização financeira e não apenas para consumo. O consumidor está cada vez mais atento a qualquer oportunidade que o ajude a economizar, inclusive na hora de negociar o que ele também deve. Quando 80% da população brasileira diz que esse tipo de benefício é importante também para quitar dívidas, isso também mostra uma mudança de mentalidade por parte da população.
1: Ao todo, são mais de 80 milhões de ofertas com desconto extra para 15 milhões de consumidores que podem negociar as dívidas atuando como um aliado na hora de dar novo passo rumo à organização financeira. Maximiano destaca como a forma do consumidor utilizar os cupons de desconto se torna uma ferramenta para negociar as dívidas.
2: Assim, o desconto ele acaba virando uma economia de verdade e não um estímulo para gastar mais do que o planejado. Outro ponto muito importante é entender que o cupom ele não substitui o planejamento financeiro. Sobre o passo a passo, é tudo muito simples. É só entrar no site ou aplicativo da Serasa, fazer login, clicar em renegociar dívidas ou negociar dívidas e verificar se há alguma oferta disponível com cupom para você. E aí você escolhe a forma de pagamento. E na hora de confirmar o acordo, você precisa adicionar o cupom.
1: Vale lembrar que o desconto do cupom é adicional ao desconto que o consumidor já recebeu do credor na hora da negociação da dívida. Mais informações no site da Serasa e nas redes sociais da empresa. Agência Rádio Web, produção e reportagem, Priscila Mendes.
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6: 5 e 8.

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1: O silêncio do presidente do Senado, Davi Alcolumbre, sobre os novos pedidos de impeachment contra o ministro do Supremo, Alexandre de Moraes, aumentou a pressão da oposição. A ofensiva ocorre nesta terça-feira após a divulgação de mensagens atribuídas ao ex-banqueiro Daniel Vorcaro, investigado no caso Banco Master, que mencionam contatos com o ministro do Supremo Tribunal Federal. Um dos contatos foi 2 dias antes de Vorcaro ser preso. Até o momento, cabe a Alcolumbre decidir sobre o prosseguimento ou não de pedidos de impedimento contra ministros da Suprema Corte. O líder da oposição no Senado, Rogério Marinho do PL, capitaneou um novo pedido de impeachment contra Moraes e uma notícia crime na tentativa de investigar o caso.
2: Então nós estamos aqui renovando um novo pedido, que eu acho que é o 53º pedido de impeachment do senhor Alexandre Moraes. Ele está condecorado pela forma descuidada com que tem desbordado a legislação, na nossa opinião. O que nós queremos é que seja apurado. Então, novo pedido de impeachment.
1: A oposição também discute usar as votações desta quarta-feira para aumentar a pressão sobre Alcolumbre. A senadora Damaris Alves sugeriu que a oposição obstrua os trabalhos no Senado.
3: Estou levantando o movimento agora entre os colegas, estou conversando com todos os colegas, que a gente não vai votar mais nada essa semana. É a minha proposta. Não se vota nenhuma PEC, nenhum projeto de lei, se Alexandre de Moraes não renunciar ou se a gente não impeachmentá-lo.
1: A estratégia pode, inclusive, barrar a análise da proposta que acaba com a escala de trabalho 6-1, prevista para ser votada na CCJ. Enquanto a oposição explora o episódio, a campanha do presidente Lula e parlamentares governistas têm evitado comentar o assunto. Davi Alcolumbre, até o fechamento desta reportagem, não havia se pronunciado. As trocas de mensagens entre o ministro Alexandre de Moraes e o ex-banqueiro Daniel Vorcaro colocaram novamente o caso Master em evidência. Essas conversas indicam que o ministro discutia com o ex-dono do Banco Master a possibilidade de a Polícia Federal deflagrar uma operação que teria Daniel Vorcaro como alvo. O ministro André Mendonça é o relator do caso e levantou o sigilo sob o parecer feito pela Polícia Federal. Agência Rádio Web, de Brasília, Yuri Hudson.
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7: Febre interna não existe. Vou repetir, febre interna não existe. Isso é um mito. O que as pessoas chamam erroneamente de febre interna seria uma sensação de aumento da temperatura do corpo que não se reflete no termômetro. Ou seja, a pessoa sentiria todos os sintomas associados à febre, calafrios, suor excessivo e mal-estar, mas o termômetro não passa da faixa dos 37,5. Na verdade, essa suposta sensação de calor é uma confusão com os efeitos de outras questões de saúde, o estresse, a ansiedade e até alterações hormonais. Pensa comigo, durante uma crise de ansiedade, a frequência cardíaca aumenta, o fluxo sanguíneo se altera e a respiração fica mais rápida. Então é claro que a pessoa vai suar mais, vai se sentir mais indisposta ou ter mais calor. Isso não quer dizer que ela esteja com febre, tanto que assim que ela se acalma, os sintomas da tal febre interna somem também. A ovulação ou a menopausa podem provocar essa mesma impressão, uma vez que elas causam os chamados fogachos, ondas de calor que atingem principalmente a cabeça, o pescoço e o tórax das mulheres. Por mais que não provoquem febres de verdade, essas situações não deixam de incomodar. Se você sentir os sintomas que eu comentei aqui, procure descansar, respirar fundo e manter a calma. Passe uma toalha úmida na testa e na nuca. E se não melhorar, se você perceber outros sintomas como vômito, diarreia ou tontura, aí precisa procurar ajuda médica. Se você sofre de estresse ou ansiedade, é fundamental buscar ajuda psicológica.
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8: 6 e 8.

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1: Atualmente, 538 mulheres vítimas de violência doméstica no estado do Rio de Janeiro são protegidas pelo botão do pânico. O dispositivo possibilita o acionamento das forças de segurança para o atendimento mais rápido em situações de risco. E de janeiro a julho deste ano, foi acionado 67 vezes. De acordo com o governo do estado, o botão do pânico reforça a proteção de mulheres amparadas por medidas protetivas determinadas pela justiça e está vinculado à tornozeleira eletrônica usada pelo agressor. O monitoramento é feito pela Polícia Penal do estado e ainda conforme o governo do Rio de Janeiro, desde a implantação dos equipamentos, nenhuma mulher monitorada sofreu qualquer tipo de agressão devido à resposta imediata. Em uma situação de risco, a mulher pode acionar o botão do pânico. O alerta é recebido pela Polícia Penal, que realiza os procedimentos necessários e comunica a ocorrência à Polícia Militar, responsável pelo deslocamento para o atendimento da vítima. O dispositivo começou a ser implantado em 2019 em escolas da rede pública que ficam em áreas de risco, onde, por exemplo, há a presença de organizações criminosas. No ano passado, foi a vez das mulheres vítimas de violência. E neste ano, o botão do pânico está sendo instalado nas unidades de pronto atendimento do governo do estado. O objetivo é coibir a violência contra profissionais de saúde. Levantamento do Conselho Regional de Medicina do Rio de Janeiro aponta que um médico é vítima de ameaça, intimidação ou violência física a cada 3 dias em unidades de saúde do estado. Da Rádio Nacional no Rio de Janeiro, Cristiane Ribeiro.
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8: 6:35.
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9: E a gente começa com um som de 1985, tema do filme Goonies. Ah, quem não se lembra das sessões da tarde com essa galerinha, hein? Cyndi Lauper, The Goonies Are Good Enough, agora no Cine Tri.

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1: Nesta semana, o Ministério Público do Trabalho abriu investigação para apurar declarações do empresário Luciano Hang, dono da Avan, sobre o fim da escala de trabalho 6x1. Durante a inauguração da loja 196 da rede, em Caldas Novas, Goiás, Hang afirmou diante dos funcionários que a proposta de mudança para uma jornada com 2 dias de descanso seria um estelionato eleitoral e uma medida eleitoreira. O episódio foi registrado no último sábado e ganhou grande repercussão nas redes sociais. A questão investiga se a manifestação ultrapassa o direito à liberdade de expressão, podendo ser enquadrada como assédio eleitoral no ambiente de trabalho. Para o advogado eleitoral Denis Farias, o posicionamento do empresário segue uma conduta estabelecida pelo mercado e não deixa claro se ocorre pressão, ameaça, constrangimento, intimidação ou promessa de benefício para influenciar o voto, a posição política ou a participação eleitoral de trabalhadores.
2: O assédio eleitoral, ele ocorre quando o empregador, ele tendencia que os seus funcionários votem, peça voto para um determinado candidato. Como ele está fazendo uma crítica aí a uma política legislativa, né, que ainda está no poder legislativo ainda, como ele faz uma crítica a isso, acho que está dentro da liberdade de expressão. Realmente eu não vejo aí como um assédio eleitoral, porque ele não está pedindo voto, nem obrigando e nem tendenciando que os funcionários votem em A, B ou C.
1: Em outro vídeo publicado nas redes sociais, o empresário também afirma que os funcionários não trabalham para ganhar dinheiro, mas para encantar. A declaração pode ser utilizada como contexto, mas a eventual caracterização de assédio eleitoral depende da análise do conjunto das circunstâncias e das provas reunidas na investigação.
2: Com relação a essa questão aí de falar para o funcionário encantar, eu também assim não vejo assim nenhum ilícito, nem eleitoral, nem cível. Normalmente é uma linguagem do comércio, quando um vendedor ele consegue convencer alguém a comprar os produtos, ele fala que para você convencer tem que primeiro encantar, para você vender tem que primeiro encantar o cliente para depois vender. Então acho que é mais ou menos isso. Eu realmente não vejo aí nisso.
1: A investigação do Ministério Público do Trabalho ainda está em andamento, portanto, não há conclusão de que a conduta tenha configurado assédio eleitoral. Se o assédio for confirmado, as consequências podem ocorrer em diferentes esferas. Na área trabalhista, podem incluir termos de ajustamento de conduta, ações civis públicas e indenizações por danos morais, coletivos e individuais. Dependendo das circunstâncias, também podem existir consequências na esfera eleitoral. O caso ganha ainda mais repercussão pelo tamanho da empresa. Luciano, que controla a rede, aparece na lista de bilionários da Forbes de 2026, com patrimônio estimado em 12 bilhões e 600 milhões de reais. Agência Rádio Web, produção e reportagem, Ageise Navarro.
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7: 7 e 6.

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3: Confira agora a agenda dos candidatos à presidência da República para esta quarta-feira. Luiz Inácio Lula da Silva, do PT, não tem compromissos oficiais. Flávio Bolsonaro, do PL, participa da Expo Inter em Porto Alegre pela manhã. E à noite tem comício no Parque Moinhos de Vento. Ronaldo Caiado, do PSD, visita o Mercado Municipal de Pinheiros, em São Paulo. Romeu Zema também está em São Paulo, onde tem encontro com motoristas de aplicativo. Samara Martins, do UP, tem atividade de campanha no restaurante Universitário Central da UFRJ. Wilson Grassi, do Democrata, promove um protesto em frente ao Tribunal Superior Eleitoral em Brasília contra a suspensão de seus canais digitais de campanha. Clariana Barão, do DC, participa de encontro na Associação dos Lojistas do Brás, em São Paulo. Não divulgaram agendas para esta quarta-feira o candidato Rui Costa Pimenta, do PCO, Hertz Dias, do PSTU, Edmilson Costa, do PCB, Pablo Marçal, do PRTB, Augusto Cury, do Avante, e Renan Santos, do Missão. Agência Rádio Web de Brasília, Alan Barbosa.
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0: Rádio 8 e 3.

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1: Depois de defender as cores da Argentina por 20 anos, Lionel Messi anunciou nesta segunda-feira, através das redes sociais, que está aposentado das partidas com a seleção. O Camisa 10 publicou um grande texto dizendo que a carta de despedida já estava escrita desde 21 de julho, dois dias depois da derrota da Argentina na final da Copa do Mundo para a Espanha nos Estados Unidos. Messi citou ainda que a morte do pai, que ocorreu há duas semanas, também o ajudou bastante a tomar esta decisão. O jogador segue atuando pelo Inter Miami, onde tem contrato até 2028, mas aos 39 anos, pessoas próximas ao craque dizem que é possível que ele aposente antes mesmo do fim do vínculo. Pela Argentina, Messi conquistou 4 títulos. A Copa América por 2 vezes, a finalíssima e a Copa do Mundo de 2022. Agência Rádio Web com informações do futebol internacional, Daniela Esperon.
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8: 8:35. 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
1: A investigação sobre o Banco Master ganhou novos capítulos no primeiro dia do mês de setembro, depois que a Polícia Federal apresentou informações sobre mensagens trocadas entre o ex-banqueiro Daniel Vorcaro e o ministro do Supremo Tribunal Federal, Alexandre de Moraes. Informações divulgadas pela imprensa, Vorcaro teria procurado Moraes dias antes de ser preso pela Operação Complice Zero e perguntado se deveria deixar o país. Em outra mensagem, questionou se havia possibilidade de uma operação ocorrer na manhã seguinte. A Polícia Federal avalia que as conversas podem indicar que Vorcaro tinha acesso antecipado a informações sobre investigações. O caso ganhou ainda outro elemento. Análises feitas pela PF indicam que Moraes teria feito alterações em uma minuta de contrato de 131 milhões de reais entre o Banco Master e o escritório de advocacia de sua esposa, Viviane de Moraes. O advogado criminalista e especialista em tribunais superiores, Rômulo Pinheiro, explicou melhor sobre este caso.
2: A questão dessa atuação concreta de uma autoridade para beneficiar um investigado, crime praticado vai ser analisado sob o contexto do que foi dito, daquilo que foi solicitado, e você pode ter corrupção passiva, lavagem de dinheiro, são vários crimes. A análise disso vai depender do acesso, teor dessas conversas. O fato de editar um contrato de sua esposa, por si só, não tem nenhuma relevância jurídica. Se havia ali a influência do ministro para que esse contrato fosse assinado, então sim, nós teríamos aí pelo menos um tráfico de influência.
1: O escritório confirmou que o ministro teve acesso ao documento, que ele foi consultado apenas para verificar eventual impedimento legal para a contratação. O ministro André Mendonça retirou o sigilo de uma petição que reúne os elementos apresentados pela Polícia Federal e determinou que o caso seja analisado pelo plenário do Supremo. A Procuradoria-Geral da República também deverá se manifestar. Para este outro especialista na área criminal, Humberto Bulhosa, ele analisa que mesmo com o vazamento das informações, se mostra para todos que o sistema precisa ser respeitado.
3: Diante de um Estado democrático e de direito, onde ninguém deve ficar acima da lei, é demonstrar que através do vazamento das informações de um ministro do STF contra um outro ministro é um grande avanço democrático, demonstrando à Corte Superior que todos estamos e devemos respeitar os ditames legais. Eu entendo que também os princípios do contraditório, da ampla defesa, da presunção de inocência tem que ser respeitado.
1: O principal desafio para a investigação é esclarecer se essas relações representam apenas contatos políticos e empresariais ou se houve, de fato, influência indevida, acesso privilegiado a informações sigilosas ou favorecimento de interesses do Banco Master. Agência Rádio Web, produção e reportagem, Ageís Navarro.
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7: Qual é a diferença entre chikungunya e outras doenças, como a dengue ou a zika, por exemplo? Todas elas são transmitidas pelos mosquitos Aedes aegypti e Aedes albopictus, mas elas se manifestam de uma forma diferente. A dengue, por exemplo, provoca sintomas que já são conhecidos, né? Dor atrás dos olhos, febre alta, dor no corpo, e ela pode evoluir para formas graves da doença, que eram chamadas de dengue hemorrágica. hemorrágica. Hoje são chamadas de dengue grave. Já a zika não costuma apresentar sintomas. Quando eles aparecem, são leves. Febrícula, irritação na pele, olhos vermelhos e manchas pelo corpo. A chikungunya tem um diferencial. Ela provoca dores intensas nas articulações dos pés e das mãos, principalmente nos tornozelos e nos pulsos. A febre aparece geralmente de início repentino, mas não existe a forma hemorrágica da doença. Surgem dores de cabeça, dores musculares e manchas vermelhas na pele, embora as complicações sejam mais raras do que na dengue ou na zika. O tratamento é feito com medicamentos para dor e febre, além de muita hidratação e repouso. Depois de cerca de 10 dias, os sintomas desaparecem, mas as dores articulares podem continuar por um bom tempo. Nesses casos, é fundamental que o paciente mantenha acompanhamento médico regular. Como a transmissão das três doenças é a mesma, a melhor forma de prevenir é eliminar os criadouros do mosquito. Para isso, não deixe a água parada e use repelentes e roupas de mangas compridas.
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8: 98.

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1: Depois de um período de cessar-fogo cheio de ameaças, Estados Unidos e Irã voltaram a trocar ataques neste final de semana. A retomada da guerra já teve reflexos no preço do barril de petróleo. Os ataques americanos atingiram lançadores iranianos na ilha de Larak, que, segundo Washington, seriam uma ameaça à navegação pelo Estreito de Hormuz. Duas pessoas morreram. Teerã retaliou lançando mísseis contra bases americanas na Jordânia. A troca de ataques deixa mais distante uma solução diplomática para a guerra, que pode se arrastar por mais tempo. No final de semana, o presidente Donald Trump publicou ameaças feitas com inteligência artificial à ilha iraniana de Karg, responsável pela maior parte das exportações de petróleo.

0: do Irã. Entre intimidações e ataques, o preço do barril de petróleo do tipo Brent voltou a subir mais de 5% hoje, voltando a ficar acima dos 90 dólares. Nesta segunda-feira, as Nações Unidas fizeram um novo apelo para a retomada das negociações entre Irã e Estados Unidos. Também no domingo, drones russos atingiram Kiev, a capital ucraniana. Uma densa fumaça obrigou a população a se proteger dentro de casa. Várias pessoas precisaram de atendimento médico. O presidente ucraniano, Volodymyr Zelensky, disse que conversou com representantes do governo americano para pressionar a Rússia a negociar. No Nepal, o número de mortos em decorrência das inundações e deslizamentos de geleiras do Himalaia subiu para 903. Mais de 4.200 estão desaparecidas. Equipes de resgate correm contra o tempo para alcançar centenas de trabalhadores presos em túneis bloqueados de projetos hidrelétricos. Na província de Sichuan, militares recuperaram do rio Narayani quase 200 corpos de vítimas. Com informações da agência Reuters, da TV Brasil em Brasília, Antônio Trindade.
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5: 9:36.

E assim a gente encerra mais uma edição do Toque de Classe. 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
1: O ministro Dias Toffoli do Tribunal Superior Eleitoral liberou nesta terça-feira a campanha do candidato à presidência Renan Santos, do partido Missão. A decisão referente ao processo de registro de candidatura de Renan ao Planalto suspende as restrições impostas no último domingo e libera a propaganda eleitoral nos perfis registrados, os repasses do fundo eleitoral e a participação em debates. Segundo a decisão, as plataformas têm duas horas para reestabelecer o funcionamento dos perfis registrados no sistema oficial do TSE. Apesar da liberação, as contas devem continuar fora dos sistemas de recomendação de conteúdo, ou seja, os perfis voltam a funcionar normalmente para a campanha, mas o algoritmo das redes sociais não poderá promovê-los automaticamente para alcançar mais pessoas. As restrições haviam sido determinadas depois que Renan Santos informou 16 perfis nas redes sociais 12 dias após o registro da candidatura, em descumprimento do prazo previsto na legislação eleitoral. Toffoli classificou a omissão como estratégica e afirmou que a informação tardia sobre os perfis poderia proporcionar vantagem sobre os demais candidatos. Agora, depois das diligências realizadas pelo tribunal e das informações prestadas pelas plataformas, Toffoli afirmou que a finalidade das medidas cautelares havia sido parcialmente atendida. O ministro deu prazo adicional de 72 horas para que Renan Santos informe a data de criação e de utilização dos perfis para propaganda eleitoral e esclareça a existência de outros endereços usados na campanha. A Procuradoria-Geral Eleitoral terá 24 horas para se manifestar nos autos e poderá adotar as medidas que considerar cabíveis diante de eventuais infrações eleitorais e criminais. Da Rádio Nacional em Brasília, Pedro Lacerda.
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5: 10 e 6.

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1: A Assembleia Legislativa do Rio de Janeiro vota hoje em regime de urgência dois projetos encaminhados pelo governo do estado que visam aumentar a arrecadação e regularizar a dívida ativa, que hoje já soma 188 bilhões de reais. Uma das propostas cria a Lei do Devedor Conto Mais, que define regras para identificar e punir empresas e contribuintes que usam a inadimplência como estratégia de negócios, prejudicando quem cumpre as obrigações tributárias em dia. O devedor Conto Mais ficará impedido de usufruir benefícios fiscais, participar de licitações e firmar vínculos com o poder público. A outra proposta é na área tributária e permite que a Procuradoria-Geral do Estado celebre acordos de transação para créditos tributários e não tributários inscritos na dívida ativa. Entre os benefícios previstos estão descontos de até 65% em multas, juros e acréscimos legais, com prazo de quitação de até 120 meses. Para pessoas físicas, microempresas e empresas em recuperação judicial, a redução pode chegar a 70% e 145 meses de prazo para pagamento. O pacote fiscal tem o objetivo de aumentar a arrecadação do Estado e ajudar na regularização de contribuintes em dívida com o Estado. Da Rádio Nacional no Rio de Janeiro, Cristiane Ribeiro.
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6: O Japão entra na guerra contra a China. A Toyota resolveu se mexer depois de muitos ataques dos carros chineses e lançou finalmente o seu Corolla GLI híbrido. Até porque ela não tem elétricos, mas a motorização híbrida é a solução preferida atualmente, pelo menos até que se resolvam os problemas dos elétricos. O Corolla GLI híbrido foi lançado com um preço especial para frotistas, taxistas e PCD por R$189 mil. Com um motor 1.8 de 110 cavalos e mais dois elétricos com a potência total combinada de 122 cavalos. Detalhe, a meu ver, importante não ser uma marca chegando no mercado, mas um Toyota.
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8: 10:37.

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2: 10:52.

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1: Os Estados Unidos voltaram a atacar o Irã no último final de semana, depois de cerca de um mês de uma suspensão das ofensivas nessa guerra que já completou 6 meses. O ataque a lançadores de foguetes na ilha iraniana de Larak não só levou o Teherã a responder com mísseis contra bases estadunidenses na Jordânia, como também desequilibrou os preços do petróleo mundial. Na última segunda, o valor do petróleo de tipo Brent subiu 4,55%. Voltando a superar o preço de $90 o barril. Nesta terça, nova alta de 4%. A retomada dos ataques reacendeu incertezas sobre a reabertura completa do Estreito de Hormuz, que tem seu fluxo obstruído e limitado. A explicação é do economista André Brás, coordenador dos índices de preços do Instituto Brasileiro de Economia da Fundação Getúlio Vargas, o FGV IBRI.
2: A reação sobre o preço do petróleo é principalmente um prêmio de risco geopolítico, né? Como o Estreito de Hormuz continua sendo um ponto sensível, porque é ali que passa cerca de 20% da oferta mundial de petróleo, se houver dificuldade persistente de circulação, a pressão sobre as cotações do petróleo duram mais e tendem a subir.
1: Segundo o economista, para o Brasil, as altas não significam necessariamente reajuste imediato na bomba de combustível, mas levantam uma sombra. A transmissão do valor do petróleo para os postos pelo Brasil vai depender da duração dessa alta, além da taxa de câmbio do Brasil e da política comercial das refinarias. Caso haja esse repasse, pode haver impacto no preço de produtos diversos, isso pelo impacto no valor do frete, o que também pode representar ameaça à economia brasileira.
2: Os combustíveis vinham ajudando a inflação. No próprio IPCA 15 de agosto, a gasolina caiu 1,43%, né? E o diesel recuou 1,23%. Então, a alta do petróleo representa mais um risco de
1: coloca muita volatilidade no preço do petróleo. Agência Rádio Web, produção e reportagem, Breno Zonta.
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0: 11:31. 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
3: A investigação sobre o Banco Master ganhou novos capítulos no primeiro dia do mês de setembro, depois que a Polícia Federal apresentou informações sobre mensagens trocadas entre o ex-banqueiro Daniel Vorcaro e o ministro do Supremo Tribunal Federal, Alexandre de Moraes. Informações divulgadas pela imprensa, Vorcaro teria procurado Moraes dias antes de ser preso pela Operação Complice Zero e perguntado se deveria deixar o país. Em outra mensagem, questionou se havia possibilidade de uma operação ocorrer na manhã seguinte. A Polícia Federal avalia que as conversas podem indicar que Vorcaro tinha acesso antecipado a informações sobre investigações. O caso ganhou ainda outro elemento. Análises feitas pela PF indicam que Moraes teria feito alterações em uma minuta de contrato de 131 milhões de reais entre o Banco Master e o escritório de advocacia de sua esposa, Viviane de Moraes. O advogado criminalista e especialista em tribunais superiores, Rômulo Pinheiro, explicou melhor sobre este caso.
4: A questão dessa atuação concreta de uma autoridade para beneficiar um investigado, crime praticado vai ser analisado sob o contexto do que foi dito, daquilo que foi solicitado, e você pode ter corrupção passiva, lavagem de dinheiro, são vários crimes. A análise disso vai depender do acesso, teor dessas conversas. O fato de editar um contrato de sua esposa por si só não tem nenhuma relevância jurídica. Se havia ali a influência do ministro para que esse contrato fosse assinado, então sim, nós teríamos aí pelo menos um tráfico de influência.
3: O escritório confirmou que o ministro teve acesso ao documento, que ele foi consultado apenas para verificar eventual impedimento legal para a contratação. O ministro André Mendonça retirou o sigilo de uma petição que reúne os elementos apresentados pela Polícia Federal e determinou que o caso seja analisado pelo plenário do Supremo. A Procuradoria-Geral da República também deverá se manifestar. Para este outro especialista na área criminal, Humberto Bulhosa, ele analisa que mesmo com o vazamento das informações, se mostra para todos que o sistema precisa ser respeitado.
5: Diante de um Estado democrático e de direito, onde ninguém deve ficar acima da lei, é demonstrar que através do vazamento das informações de um ministro do STF contra um outro ministro é um grande avanço democrático, demonstrando à Corte Superior que todos estamos e devemos respeitar os ditames legais. Eu entendo que também os princípios do contraditório, da ampla defesa, da presunção de inocência tem que ser respeitado.
3: O principal desafio para a investigação é esclarecer se essas relações representam apenas contatos políticos e empresariais ou se houve, de fato, influência indevida, acesso privilegiado a informações sigilosas ou favorecimento de interesses do Banco Master. Agência Rádio Web, produção e reportagem, AGIS Navarro.
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2: Meio-dia e cinco.

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1: Depois de defender as cores da Argentina por 20 anos, Lionel Messi anunciou nesta segunda-feira, através das redes sociais, que está aposentado das partidas com a seleção. O Camisa 10 publicou um grande texto dizendo que a carta de despedida já estava escrita desde 21 de julho, dois dias depois da derrota da Argentina na final da Copa do Mundo para a Espanha nos Estados Unidos. Messi citou ainda que a morte do pai, que ocorreu há duas semanas, também o ajudou bastante a tomar esta decisão. O jogador segue atuando pelo Inter Miami, onde tem contrato até 2028, mas aos 39 anos, pessoas próximas ao craque dizem que é possível que ele aposente antes mesmo do fim do vínculo. Pela Argentina, Messi conquistou 4 títulos, a Copa América por 2 vezes, a finalíssima e a Copa do Mundo de 2022. Agência Rádio Web com informações do futebol internacional, Daniela Esperon.
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7: Meio-dia e 36.

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4: Agora faltando 5 para 1.

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1: O interesse pelos cupons vai além dos descontos promocionais nas compras. 8 em cada 10 brasileiros consideram importante utilizar esse tipo de benefício para também quitar as dívidas. Dessa forma, a Serasa lança a primeira campanha internacional intitulada Todo Mundo Ama Cupons, para a quitação de dívidas, estrelada por Tichina Arnold, conhecida por interpretar a Rochelle na série Todo Mundo Odeia o Chris. Segundo pesquisa realizada pela empresa, em parceria com o Instituto Opinion Box, 36% utilizam cupons pelo menos uma vez por mês e 70% afirmam economizar mensalmente com essa prática. Em um cenário de alto endividamento, iniciativas que associam descontos à negociação de dívidas podem ter impacto relevante na redução da inadimplência, como explica Renan Maximiano, diretor criativo da Serasa.
2: Durante muito tempo, o cupom foi visto só como uma vantagem pontual, algo bem promocional do dia a dia. Mas o dado, que a cada 8 em cada 10 brasileiros utilizam o cupom, mostra que o brasileiro já observa essa forma de pagamento como uma forma de organização financeira e não apenas para consumo. O consumidor está cada vez mais atento a qualquer oportunidade que o ajude a economizar, inclusive na hora de negociar o que ele também deve. Quando 80% da população brasileira diz que esse tipo de benefício é importante também para quitar dívidas, eles também mostram uma mudança de mentalidade por parte da população.
1: Ao todo, são mais de 80 milhões de ofertas com desconto extra para 15 milhões de consumidores que podem negociar as dívidas atuando como um aliado na hora de dar novo passo rumo à organização financeira. Maximiano destaca como a forma do consumidor utilizar os cupons de desconto se torna uma ferramenta para negociar as dívidas.
2: Assim, o desconto ele acaba virando uma economia de verdade e não um estímulo para gastar mais do que o planejado. Outro ponto muito importante é entender que o cupom ele não substitui o planejamento financeiro. Sobre o passo a passo, é tudo muito simples. É só entrar no site ou aplicativo da Serasa, fazer login, clicar em renegociar dívidas ou negociar dívidas e verificar se há alguma oferta disponível com cupom para você. E aí você escolhe a forma de pagamento. E na hora de confirmar o acordo, você precisa adicionar o cupom.
1: Vale lembrar que o desconto do cupom é adicional ao desconto que o consumidor já recebeu do credor na hora da negociação da dívida. Mais informações no site da Serasa e nas redes sociais da empresa. Agência Rádio Web, produção e reportagem, Priscila Mendes.
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6: Essa coisa de sonhar acordado é bom, é criativo até, mas para tudo tem um limite. Quando você começa a fantasiar demais, deixando de lado até as suas necessidades, isso vira um problema. Recentemente, um professor de psicologia clínica na Universidade de Haifa, em Israel, chamou esse fenômeno de maladaptive daydreaming. Em português, devaneio excessivo. Ou seja, é a vontade de viver cada vez mais num mundo dos sonhos e da fantasia. A pessoa consegue diferenciar a realidade da imaginação, mas busca no irreal uma forma de escapar dos sentimentos difíceis de lidar no cotidiano. Os episódios costumam acontecer em momentos de ansiedade ou são causados por um fator desencadeador. Pode ser uma música ou um filme, por exemplo. Podem ainda estar relacionados a algum transtorno psiquiátrico, como depressão, TDAH, transtorno de atenção e hiperatividade, e até o TOC. O devaneio excessivo em si não é reconhecido oficialmente como um transtorno psiquiátrico. Ele não faz parte do DSM, que é o Manual de Diagnóstico Estatístico dos Transtornos Mentais, por exemplo, porque ainda faltam pesquisas sobre esse tema. Mas é um evento que pode sim comprometer a vida social daquela pessoa. Principalmente considerando que esse sonhar acordado, vamos dizer assim, envolve várias histórias, personagens e até versões idealizadas de si mesmo. Então, se os seus devaneios comprometem boa parte do seu dia e começam a provocar prejuízos na sua vida pessoal, acadêmica ou profissional, preste atenção. Evitem situações que funcionem como gatilhos e prefira tarefas menos tediosas e mais estimulantes para o seu cérebro. Tente ainda registrar os seus sonhos para entender de onde eles estão vindo. Mantenha o corpo e a mente descansados. Compartilhe o que você está sentindo com pessoas de sua confiança e, se precisar, busque ajuda profissional. A psicoterapia pode ser uma grande aliada para ajudar a lidar com esses devaneios excessivos que prejudicam a sua vida cotidiana e com o que está por trás dele.
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7: Agora, 1:07.

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0: 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Pra começar, tem essa aqui, ó.

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1: Depois de um período de cessar-fogo cheio de ameaças, Estados Unidos e Irã voltaram a trocar ataques neste final de semana. A retomada da guerra já teve reflexos no preço do barril de petróleo. Os ataques americanos atingiram lançadores iranianos na ilha de Larak, que, segundo Washington, seriam uma ameaça à navegação pelo Estreito de Hormuz. Duas pessoas morreram. Teherã retaliou lançando mísseis contra bases americanas na Jordânia. A troca de ataques deixa mais distante uma solução diplomática para a guerra, que pode se arrastar por mais tempo. No final de semana, o presidente Donald Trump publicou ameaças feitas com inteligência artificial à ilha iraniana de Karg, responsável pela maior parte das exportações de petróleo do Irã. Entre intimidações e ataques, o preço do barril de petróleo do tipo Brent voltou a subir mais de 5% hoje, voltando a ficar acima dos 90 dólares. Nesta segunda-feira, as Nações Unidas fizeram um novo apelo para a retomada das negociações entre Irã e Estados Unidos. Também no domingo, drones russos atingiram Kiev, a capital ucraniana. Uma densa fumaça obrigou a população a se proteger dentro de casa. Várias pessoas precisaram de atendimento médico. O presidente ucraniano, Volodymyr Zelensky, disse que conversou com representantes do governo americano para pressionar a Rússia a negociar. No Nepal, o número de mortos em decorrência das inundações e deslizamentos de geleiras do Himalaia subiu para 903. Mais de 4.200 estão desaparecidas. Equipes de resgate correm contra o tempo para alcançar centenas de trabalhadores presos em túneis bloqueados de projetos hidrelétricos. Na província de Sichuan, militares recuperaram do rio Narayani quase 200 corpos de vítimas. Com informações da agência Reuters, da TV Brasil em Brasília, Antônio Trindade.
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7: 1:37.
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2: A personal trainer Rafaela Ferreira foi diagnosticada com ansiedade, um transtorno que atinge milhares de brasileiros. O Brasil é o país com maior número de pessoas com ansiedade no mundo, de acordo com o levantamento da OMS, Organização Mundial da Saúde. Rafaela conta que entre os diversos sintomas percebidos estavam dores físicas, insônia, movimentos repetitivos e mudanças de humor.
3: Tinha muita dor de cabeça, aí ficava muito irritada. O problema de não dormir também, ficar sacudindo os pés, me deixava no outro dia também extremamente irritada, não queria sair, não queria fazer nada, tentava dormir de dia, mas também era impossível dormir. Foi uma época que foi muito difícil, né?
2: Os problemas atrapalharam a personal em diversos aspectos da vida, especialmente no trabalho.
3: Eu gravava vídeo para as redes sociais e eu via que estava errado, porque eu tinha tics assim de travar o rosto, né, fazer careta. Então, não conseguia fazer os vídeos pro meu trabalho, né, que o meu negócio hoje são as redes sociais.
2: A saúde mental é considerado o maior problema de saúde em 18 países, incluindo o Brasil, ultrapassando doenças como câncer e obesidade. É o que aponta um relatório sobre serviços de saúde 2025 da empresa de pesquisa de mercado Ipsos. De acordo com o estudo, 52% dos entrevistados dizem que a saúde mental é sua maior preocupação de saúde, contra 18% em 2018. Para as mulheres, a preocupação é ainda maior, chegando a 60% das entrevistadas. Além disso, o Brasil está na quinta posição entre os países com os maiores índices de estresse. O cenário se reflete no ambiente de trabalho, com um alto número de afastamentos por transtornos mentais. De acordo com o Ministério da Previdência, foram quase 200 mil afastamentos em 2021, contra mais de 546 mil em 2025. De acordo com a ABP, Associação Brasileira de Psiquiatria, os principais transtornos de saúde mental entre os brasileiros e que mais provocam afastamentos são a ansiedade e a depressão. Além disso, crescem os casos de estresse crônico e de síndrome de burnout. O presidente da ABP, Antônio Geraldo da Silva, destaca que diversas questões sociais contribuem para esse alto número de casos no país, como a desigualdade, a insegurança financeira e a instabilidade no trabalho. Outro desafio é o estilo de vida, cada vez mais acelerado e sobrecarregado.
4: Vivemos em uma sociedade acelerada, hiperconectada, com excesso de informações, pressão por desempenho e relações sociais muito, mas muito fragilizadas. Portanto, o aumento dos transtornos mentais, das doenças mentais, não decorre de uma única causa, mas da interação entre vulnerabilidade individual e fatores ambientais.
2: O especialista reforça ainda alguns hábitos que todos devem ter no dia a dia para manter uma boa saúde mental.
4: Dormir bem, praticar atividade física, manter a alimentação equilibrada, preservar o convívio social e estabelecer uma rotina saudável ajudam muito a proteger a saúde mental, a mantermos a saúde mental, a não adoecermos. Técnicas de relaxamento e meditação também podem ser úteis, mas é importante destacar que essas medidas promovem a saúde e auxiliam na prevenção das doenças. Elas não substituem tratamento quando existe uma doença mental instalada.
2: Rafaela é um exemplo de que investir em tratamento vale a pena. Ela procurou ajuda psicológica e psiquiátrica e atualmente se sente muito melhor.
3: Tratamento, ele tem sido bom, favorável, salvo quando os dias que eu fico mais ansiosa, eu percebo que o medicamento é um pouco fraco, mas assim, não são todos os dias. E como eu consigo conversar ainda com a minha psicóloga, uma vez a cada 15 dias, vez ou outra eu peço a ajuda dela semanal, né? Então assim, o tratamento tá dando bastante diferença.
2: A Constituição Federal determina que a saúde é um direito de todos e dever do Estado, incluindo a saúde mental, que deve ser assegurada sem qualquer forma de discriminação. Com produção de Lígia Maria, da Rádio Nacional no Rio de Janeiro, Carolina Pessoa.
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10: 2:06.

0: 2:16.
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1: A Assembleia Legislativa do Rio de Janeiro vota hoje em regime de urgência dois projetos encaminhados pelo governo do estado que visam aumentar a arrecadação e regularizar a dívida ativa, que hoje já soma 188 bilhões de reais. Uma das propostas cria a Lei do Devedor Contumaz, que define regras para identificar e punir empresas e contribuintes que usam a inadimplência como estratégia de negócios, prejudicando quem cumpre as obrigações tributárias em dia. O devedor contumaz ficará impedido de usufruir benefícios fiscais, participar de licitações e firmar vínculos com o poder público. A outra proposta é na área tributária e permite que a Procuradoria-Geral do Estado celebre acordos de transação para créditos tributários e não tributários inscritos na dívida ativa. Entre os benefícios previstos estão descontos de até 65% em multas, juros e acréscimos legais, com prazo de quitação de até 120 meses. Para pessoas físicas, microempresas e empresas em recuperação judicial, a redução pode chegar a 70% e 145 meses de prazo para pagamento. O pacote fiscal tem o objetivo de aumentar a arrecadação do Estado e ajudar na regularização de contribuintes em dívida com o Estado. Da Rádio Nacional no Rio de Janeiro, Cristiane Ribeiro.
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5: Não acredite em nenhuma recomendação para a troca de amortecedores em determinada quilometragem. Mas, como assim? Alguém há de estar falando a verdade, não? Não, isto é impossível, pois não existe quilometragem nenhuma para troca de amortecedores, pois eles podem durar 10 mil quilômetros ou mais de 100 mil, pois sua duração depende das condições de operação do carro. Ele só roda no asfalto? Ele não carrega peso? O motorista é cuidadoso? Ele pode ir além dos 100 mil quilômetros? O carro só anda na terra? No asfalto esburacado? Carregado? O motorista é estabanado? Ele pode não passar dos 20 ou 30 mil quilômetros. Mas caiu num buracão? O amortecedor já era.
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7: 12:37.

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2: Agora 7, voltando para as 3.

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1: Nesta semana, o Ministério Público do Trabalho abriu investigação para apurar declarações do empresário Luciano Hang, dono da Avan, sobre o fim da escala de trabalho 6x1. Durante a inauguração da loja 196 da rede, em Caldas Novas, Goiás, Hang afirmou diante dos funcionários que a proposta de mudança para uma jornada com 2 dias de descanso seria um estelionato eleitoral e uma medida eleitoreira. O episódio foi registrado no último sábado e ganhou grande repercussão nas redes sociais. A questão investiga se a manifestação ultrapassa o direito à liberdade de expressão, podendo ser enquadrada como assédio eleitoral no ambiente de trabalho. Para o advogado eleitoral Denis Farias, o posicionamento do empresário segue uma conduta estabelecida pelo mercado e não deixa claro se ocorre pressão, ameaça, constrangimento, intimidação ou promessa de benefício para influenciar o voto, a posição política ou a participação eleitoral de trabalhadores.
2: O assédio eleitoral, ele ocorre quando o empregador, ele tendencia que os seus funcionários votem, peça voto para um determinado candidato. Como ele está fazendo uma crítica aí a uma política legislativa, né, que ainda está no poder legislativo ainda, como ele faz uma crítica a isso, acho que está dentro da liberdade de expressão. Realmente eu não vejo aí como um assédio eleitoral, porque ele não está pedindo voto, nem obrigando e nem tendenciando que os funcionários votem em A, B ou C.
1: Em outro vídeo publicado nas redes sociais, o empresário também afirma que os funcionários não trabalham para ganhar dinheiro, mas para encantar. A declaração pode ser utilizada como contexto, mas a eventual caracterização de assédio eleitoral depende da análise do conjunto das circunstâncias e das provas reunidas na investigação.
2: Com relação a essa questão aí de falar para o funcionário encantar, eu também assim não vejo assim nenhum ilícito, nem eleitoral, nem cível. Normalmente é uma linguagem do comércio, quando um vendedor ele consegue convencer alguém a comprar os produtos, ele fala que para você convencer tem que primeiro encantar, para você vender tem que primeiro encantar o cliente para depois vender. Então acho que é mais ou menos isso. Eu realmente não vejo aí nisso.
1: A investigação do Ministério Público do Trabalho ainda está em andamento, portanto, não há conclusão de que a conduta tenha configurado assédio eleitoral. Se o assédio for confirmado, as consequências podem ocorrer em diferentes esferas. Na área trabalhista, podem incluir termos de ajustamento de conduta, ações civis públicas e indenizações por danos morais, coletivos e individuais. Dependendo das circunstâncias, também podem existir consequências na esfera eleitoral. O caso ganha ainda mais repercussão pelo tamanho da empresa. Luciano, que controla a rede, aparece na lista de bilionários da Forbes de 2026, com patrimônio estimado em 12 bilhões e 600 milhões de reais. Agência Rádio Web, produção e reportagem, Ageise Navarro.
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9: 3 e 7.

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2: O silêncio do presidente do Senado, Davi Alcolumbre, sobre os novos pedidos de impeachment contra o ministro do Supremo, Alexandre de Moraes, aumentou a pressão da oposição. A ofensiva ocorre nesta terça-feira após a divulgação de mensagens atribuídas ao ex-banqueiro Daniel Vorcaro, investigado no caso Banco Master, que mencionam contatos com o ministro do Supremo Tribunal Federal. Um dos contatos foi 2 dias antes de Vorcaro ser preso. Até o momento, cabe a Alcolumbre decidir sobre o prosseguimento ou não de pedidos de impedimento contra ministros da Suprema Corte. O líder da oposição no Senado, Rogério Marinho do PL, capitaneou um novo pedido de impeachment contra Moraes e uma notícia crime na tentativa de investigar o caso.
3: Então nós estamos aqui renovando um novo pedido, eu acho que é o 53º pedido de impeachment do senhor Alexandre Moraes. Ele está condecorado pela forma descuidada com que tem desbordado a legislação, na nossa opinião. O que nós queremos é que seja apurado. Então, um novo pedido de impeachment.
2: A oposição também discute usar as votações desta quarta-feira para aumentar a pressão sobre Alcolumbre. A senadora Damaris Alves sugeriu que a oposição obstrua os trabalhos no Senado.
4: Estou levantando um movimento agora entre os colegas, estou conversando com todos os colegas, que a gente não vai votar mais nada essa semana. É a minha proposta. Não se vota nenhuma PEC, nenhum projeto de lei, se Alexandre de Moraes não renunciar ou se a gente não impeachmentar.
2: A estratégia pode, inclusive, barrar a análise da proposta que acaba com a escala de trabalho 6-1, prevista para ser votada na CCJ. Enquanto a oposição explora o episódio, a campanha do presidente Lula e parlamentares governistas têm evitado comentar o assunto. Davi Alcolumbre, até o fechamento desta reportagem, não havia se pronunciado. As trocas de mensagens entre o ministro Alexandre de Moraes e o ex-banqueiro Daniel Vorcaro colocaram novamente o caso Master em evidência. Essas conversas indicam que o ministro discutia com o ex-dono do Banco Master a possibilidade de a Polícia Federal deflagrar uma operação que teria Daniel Vorcaro como alvo. O ministro André Mendonça é o relator do caso e levantou o sigilo sob o parecer feito pela Polícia Federal. Agência Rádio Web de Brasília, Yuri Hudson.
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2: 4 e 6.

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1: Depois de defender as cores da Argentina por 20 anos, Lionel Messi anunciou nesta segunda-feira, através das redes sociais, que está aposentado das partidas com a seleção. O Camisa 10 publicou um grande texto dizendo que a carta de despedida já estava escrita desde 21 de julho, dois dias depois da derrota da Argentina na final da Copa do Mundo para a Espanha nos Estados Unidos. Messi citou ainda que a morte do pai, que ocorreu há duas semanas, também o ajudou bastante a tomar esta decisão. O jogador segue atuando pelo Inter Miami, onde tem contrato até 2028, mas aos 39 anos, pessoas próximas ao craque dizem que é possível que ele aposente antes mesmo do fim do vínculo. Pela Argentina, Messi conquistou 4 títulos. A Copa América por 2 vezes, a finalíssima e a Copa do Mundo de 2022. Agência Rádio Web com informações do futebol internacional, Daniela Esperon.
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7: Agora 4:36.

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2: Agora faltando 9 para as 5.

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1: Votação a jato. O Senado aprovou nesta terça-feira com 63 votos a indicação.

0: indicação do senador Rodrigo Pacheco, ex-presidente da casa, para uma vaga no Tribunal de Contas da União. O nome foi apresentado pelo presidente do Senado, Davi Alcolumbre, e teve uma tramitação super acelerada. Alcolumbre apresentou a indicação de Pacheco na segunda-feira, depois das 10 da noite. E antes das 19 horas desta terça, o nome do ex-presidente do Senado já havia sido aprovado. Os seus pares rejeitaram a avaliação por uma comissão especial. Após a aprovação, Rodrigo Pacheco destacou a importância do TCU na fiscalização dos recursos públicos e na aplicação de políticas públicas.
1: Eu sei o que representa um Tribunal de Contas num país em que os recursos são escassos, a qualidade do recurso público é exigida para poder cumprir as políticas públicas que a população tanto anseia, e nunca foi realmente tão importante esse tribunal para o país quanto agora, desde a sua criação.
0: A Câmara deve chancelar a aprovação do Senado já nesta quarta-feira e, na sequência, caberá ao presidente formalizar a nomeação. Rodrigo Pacheco foi ocupado para ocupar a vaga aberta com a saída antecipada de Bruno Dantas, que deixou o tribunal após 11 anos no cargo. Ele poderia ficar mais 30 anos no TCU. No entanto, preferiu declinar o cargo público e vai trabalhar na iniciativa privada. O ex-presidente do Senado comandou a casa entre 2021 e 2025. E já havia sido cotado para uma vaga no Supremo Tribunal Federal. Agência Rádio Web de Brasília, Yuri Hudson.
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7: 5 e 5.

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5: Agora 5:36. 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
1: A comissão do Congresso Nacional, que analisa o fim da chamada taxa das blusinhas, adiou pela quarta vez a votação da medida provisória. O texto zera um imposto federal de 20% sobre compras internacionais de até 50 dólares. A nova tentativa de votar a matéria ficou marcada para esta quarta-feira pela manhã. O presidente da comissão, deputado Reginaldo Lopes, do PT Mineiro, explicou o impasse que tem impedido a votação da matéria.
2: Ao mesmo tempo que a indústria nacional quer igualdade tributária, igualdade regulatória, eu defendo também a simetria de direitos, que é o cidadão de menor poder econômico também ter o seu acesso a produtos internacionais ampliado de forma justa. Então é nessa perspectiva que nós estamos equacionando esses dois elementos, avaliando os impactos de cada 6 meses, que é natural.
1: A MP perde validade no dia 8 de setembro, ou seja, na próxima semana, e precisa passar pela Câmara e pelo Senado para se tornar definitiva. Deputados e senadores tentam chegar a um acordo sobre possíveis mudanças no relatório da senadora Leila Barros. Um dos pontos em discussão é a criação de mecanismos para compensar eventuais impactos sobre a indústria brasileira. O relatório deve prever avaliações sobre emprego, renda, arrecadação e preços. A primeira análise seria feita 3 meses depois da entrada em vigor das regras. Entre as alternativas discutidas está a adoção de cashback para consumidores. A proposta de dar exclusividade aos Correios no transporte de mercadorias também entrou nas negociações, mas até o momento não avançou. A expectativa é de que, após a votação na comissão, o tema seja analisado ainda nesta semana, tanto na Câmara quanto no Senado. Agência Rádio Web, de Brasília, Yuri Hudson.
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6: O seu avô ou sua avó podem estar viciados em redes sociais e você nem perceber. Os idosos também podem ter uma relação de dependência com o celular. Muitas vezes porque eles veem no aparelho uma forma de preencher o tempo e buscar a conexão com outras pessoas. O problema é que o envelhecimento natural do cérebro pode dificultar o reconhecimento dos excessos e a capacidade de impor limites, agravando ainda mais a situação. Os idosos não têm a produtividade afetada. Na maioria das vezes estão aposentados. Mas o sofrimento vem de outras áreas da vida. Eles se sentem mais dispersos, com dificuldade de manter a atenção em uma conversa ou se lembrar de compromissos. O descanso também é afetado, porque o uso de telas antes de dormir desregula a produção de melatonina, o hormônio que induz o sono. Além disso, os idosos estão mais propensos a cair em golpes e fake news. Por não terem crescido quando já existiam essas tecnologias digitais, eles tendem a acreditar mais no que vem na internet. A solução, é claro, não é tirar o celular dos idosos. Para muitos deles, o aparelho é o principal contato com quem está longe. O que os familiares precisam fazer é estabelecer uma conversa franca, sem julgamentos, sugerindo atividades agradáveis que ampliem o círculo de convivência e não envolvam o celular. Caminhadas, leituras, oficinas e outras atividades. Também é importante ensiná-los a se proteger de tentativas tentativas de golpes. Se mesmo assim o problema persistir, o melhor caminho é buscar a ajuda de uma psicóloga.
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1: A NASA, Agência Espacial dos Estados Unidos, lançou neste domingo o telescópio espacial Roman. O equipamento foi enviado ao espaço a partir do Centro Espacial Kennedy, na Flórida. A partir do lançamento, o Roman começa a viagem de cerca de 3 meses até o ponto onde ficará estacionado, a cerca de 1,5 milhão de quilômetros da Terra. O novo telescópio vai mapear grandes regiões do universo com campo de visão cerca de 100 vezes maior que o telescópio Hubble. A missão está prevista para durar ao menos 5 anos. O telescópio deverá estudar bilhões de galáxias e medir como o universo evoluiu ao longo do tempo. Segundo a NASA, a perspectiva é que ele possa identificar 100 mil novos exoplanetas, que são planetas fora do nosso sistema solar. O Roman deve auxiliar pesquisas sobre a existência de planetas semelhantes à Terra e sobre a existência de zonas habitáveis. O telescópio permitirá identificar uma lista de planetas para um estudo futuro mais detalhado sobre condições de existência de vida. Os dados obtidos pelo Roman permitirão ainda estudos sobre matéria escura, energia escura, evolução das galáxias, expansão do universo e supernovas. O projeto teve custo estimado em cerca de 4 bilhões de dólares. Da Rádio Nacional em Brasília, Gésio Passos.
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5: 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Rádio Ponto. 6:34.
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1: O Procurador-Geral da República, Paulo Gonê, pediu ao Supremo Tribunal Federal a anulação de parte da investigação da Polícia Federal que revelou troca de mensagens entre o ministro do STF, Alexandre de Moraes, e o ex-banqueiro Daniel Vorcaro. O parecer foi enviado nesta terça-feira ao relator do caso, o ministro André Mendonça. Segundo Gonê, Mendonça agiu de forma irregular ao determinar, por conta própria, que a Polícia Federal aprofundasse as investigações sobre as conversas entre Moraes e Vorcaro no âmbito do caso do Banco Master. Para o procurador, esse tipo de decisão poderia partir somente do plenário do Supremo e não de um único ministro, agindo sozinho na fase que antecede a abertura de um processo formal. O procurador defende que, havendo suspeita contra Moraes, o caminho correto seria informar o presidente da corte, Edson Fachin, que levaria o assunto ao colegiado. Para Gonê, ao repassar a ordem diretamente à Polícia Federal, Mendonça ultrapassou os limites da própria função dentro da investigação. As menções a Moraes e ao próprio Gonê vieram à tona depois que a Polícia Federal quebrou o sigilo do celular de Vorcaro, alvo da Operação Compliance Zero, que apura fraudes financeiras no Banco Master. O sigilo do relatório da investigação foi derrubado nesta terça-feira. O parecer da Procuradoria-Geral da República atendeu a um pedido do próprio Mendonça, que havia solicitado à PGR uma manifestação sobre o conteúdo do relatório policial antes de decidir os próximos passos do caso. Com informações da Agência Brasil, da Rádio Nacional em Brasília, Pedro Lacerda.
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1: A Tesla está às voltas com mais um problema. Dessa vez, são as maçanetas que abrem as portas e que ficam bonitinhas, embutidas, para deixar o carro mais aerodinâmico e charmoso. Porém, estas maçanetas saem do seu alojamento para permitir que motorista e passageiros abram as portas. Para isso, existe um sistema elétrico. Acontece que o Tesla e alguns outros elétricos costumam se incendiar do nada e o sistema elétrico entra em pane e as maçanetas ficam inoperantes por dentro e por fora, apesar de ter uma de emergência, mas que ninguém sabe como operar. A solução é quebrar os vidros e puxar os passageiros pela janela, se der tempo.
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2: 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Rádio Ponto. 7:35.

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0: 7h46.
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1: O PIB, Produto Interno Bruto do Brasil, movimentou 3 trilhões e 400 bilhões de reais no segundo trimestre de 2026. Apesar do grande volume, o resultado significa um crescimento de apenas 0,5%. A informação é do IBGE, Instituto Brasileiro de Geografia e Estatística, divulgada nesta terça-feira, 1º de setembro. Na comparação com o mesmo período do ano passado, o PIB cresceu 2%. De acordo com o analista do Núcleo de Contas Nacionais da FGV IBRI, Henrique Bittencourt de Alencar, o resultado do trimestre tem como destaque principalmente a agropecuária, que avançou 2,8% em relação aos 3 primeiros meses deste ano.
2: Pelo lado da oferta, eu destacaria a agropecuária nesse segundo trimestre como até uma surpresa, ela vindo com um número positivo mais do que esperado, talvez, para o segundo trimestre, porque normalmente se concentra o crescimento no primeiro trimestre, né? Pelo lado da indústria, a gente pode destacar a importância ainda da indústria extrativa.
1: Entre os demais grandes setores, os serviços cresceram 0,2% e a indústria 0,1%. Pelo lado da demanda, ou seja, de quem procura pelos serviços, os investimentos cresceram 1,2% e o consumo do governo aumentou 0,4%. Já o consumo das famílias caiu 0,4%. O analista da FGV destaca que essa queda no consumo das famílias é algo pontual e que deve melhorar no próximo levantamento.
2: E esse resultado negativo veio na contramão do que vinha apresentando recentemente, que era um comportamento mais resiliente, né? Em que provavelmente o efeito da renda, do aumento de renda por conta do mercado de trabalho aquecido, por conta dos estímulos fiscais do governo, seja pela isenção do imposto de renda, isso vinha produzindo resultados positivos no consumo das famílias. Mais recente, agora nesse segundo trimestre, apresentou uma queda significativa de 0,4%.
1: A agropecuária foi o setor que mais avançou no segundo trimestre de 2026. Na comparação com o mesmo período do ano passado, o setor cresceu aproximadamente 7%, favorecido pelo bom desempenho da pecuária e das culturas agrícolas. Agência Rádio Web. Produção e reportagem, Aldrin Pontes.
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7: 8 e 6.

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1: E a gente começa assim, bem dançante, ao som de La Bamba, Los Lobos, filme

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1: A ferrugem está entre as doenças que mais preocupam quem produz café no Brasil. E o problema não termina quando acaba uma safra. Dependendo da intensidade, o fungo pode provocar perdas superiores a 30% e comprometer também a produção do ano seguinte. O clima de importantes regiões cafeeiras ajuda a explicar esse risco. Temperaturas amenas, umidade e água sobre as folhas favorecem o desenvolvimento do fungo, que ainda pode se espalhar pela chuva, pelo vento e até pela movimentação de máquinas dentro da propriedade. A engenheira agrônoma e desenvolvedora de mercado da FMC, Ellen Santato, explica o que acontece com o cafezal quando a doença avança.
2: A gente tem os impactos sobre a planta e impactos sobre a produtividade. Impacto sobre a planta, a ferrugem vai causar um dano ali na folha, reduzindo